0: Hora del sistema. 11:04. Temperatura en la superficie. 19 grados.
1: This car came up to me.